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0: É o Manhã Vale Show nessa manhã gostosa, especialmente pra você até o meio-dia, tocando as melhores músicas. Bom dia pra você que tá em casa, bom dia pra você que tá no trabalho, bom dia pra você que tá ligado ou conectado. Um ótimo dia, um dia abençoadíssimo pra você, tá, meu bem? Manda um áudio legal pra gente, manda mensagem, fica à vontade. Ou então me liga, 996-637-889, é o nosso telefone, é o nosso WhatsApp, pra você participar. Manhã Vale Show está no ar pelo 87,9, tocando só as melhores músicas. Bom dia, bom dia.
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4: Solta aí, vai. JS gravando tudo.

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1: Σαν να σου πάω μας. 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Μαγεία. Obrigado, meu irmãozinho. Deus abençoe você. Muito sucesso, tá?

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5: Guilherme Benuto.

0: Ninguém fica em casa, não.
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2: Hora certa em Parambu, 9 horas e 3 minutos.
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0: Thaís. Bom dia, bom dia. Vamos falar de astrologia para hoje, para esta quinta-feira, 28 de maio do ano de 2026. O que dizem os astros para você que é do signo de Áries?
1: E agora, vamos conferir as previsões astrológicas para hoje. Áries, de 21 de março a 20 de abril.

0: que quintou com umas pedreiras na rota. A Lua muda de signo e briga com Plutão e Marte, alertando que amanhã pode ser pontuada por instabilidades. Segure os gastos e não arrisque o que conquistou com o suor do seu empenho. Hoje o seu jeito tende a ficar mais exigente e mandão com quem convive e trabalha. E você vai precisar fazer a lição de casa para não provocar perrengues. Procure ter mais jogo e tolerância. Evite julgamentos precipitados. Seu lado sensual vai se fortalecer e emoções intensas estão previstas. Deixe tudo fluir naturalmente, mesmo porque a noite deve ser bem mais fogosa e excitante. A cor do dia é preto.
1: E agora, as previsões para Touro, de 21 de abril a 20 de maio.
0: Oi, Touro, bom dia. Quero falar para você para esta quinta-feira. Olha, quinta-feira, para quem é de Touro, quintou bem quintado, mas não convém criar altas expectativas nas primeiras horas do dia. A concorrência tende a ficar mais acirrada e disputas podem mexer com seu astral. Persista e insista, não jogue a toalha, até porque boas notícias devem chegar. Marte em seu signo hoje se opõe à Lua e recomenda a desacelerar um pouco. Evite assumir mais compromissos, pois há a tendência de se estressar tentando resolver tudo. Vai com calma na alma e seja mais paciente com o love no período da manhã, quando o romance pode ser palco de tretas. À noite a união vai brilhar e a paquera pode virar namoro rapidinho. A cor do dia é azul marinho.
1: Previsões astrais para você que é de Gêmeos, de 21 de maio a 20 de junho.
0: Gêmeos, hoje há a tendência de acordar já pensando nas responsabilidades que precisa dar conta. Os deveres vão se impor nesta quinta, mas cumpra a sua parte sem esperar muito pela cooperação aí alheia. Sua energia vai oscilar pela manhã. A rotina deve pesar mais e qualquer contratempo pode causar irritação. Não desanime, toque o barquinho, porque sua vitalidade vai aumentar na parte da tarde. Os assuntos do coração podem ficar em segundo plano ao longo do dia. Vênus promete boas vibes. Será o melhor período para se acertar com seu crush e embarcar em um romance de futuro. Clima envolvente com o love. A cor de hoje é verde esmeralda.
1: E agora, os astros falam para quem é de Câncer, de 21 de junho a 21 de julho.
0: Bom dia, Câncer. Aleluia, hein? Aleluia hoje, porque a Lua vai brilhar toda linda no setor mais positivo do seu horóscopo. Vai duplicar sua simpatia, a sua sorte e também o seu carisma. Você vai se destacar em todo lugar. E pode ter ótimas notícias em assuntos que envolvam dinheiro. Vai devagar com a dor e faça tudo com mais calma na parte da manhã. Os astros ficam em pé de guerra e atiçam o seu lado nervosinho. Agora as vibes mais positivas estão reservadas para a paixão. Você deve nadar de braçadas no mar de oportunidades. Lua e Vênus vão deixar os seus encantos no modo arrasane e da paquera para a conquista. Será um pulo. A cor de hoje é bege.
1: Atenção, Leão, de 22 de julho a 22 de agosto.
0: Leão, decisões importantes podem ser tomadas hoje, mas não se precipite. A pressa, ela é inimiga da perfeição e pode atrapalhar não apenas a sua performance no trabalho, como também as escolhas que fizer. Tarde e noite mais positivas para os seus interesses. Os astros recomendam a ser mais tolerante e não bater de frente com quem pensa de forma diferente da sua. Pegadinhas e tretas não estão descartadas na parte da manhã e há risco de se estranhar com seu love. À noite o clima vai ficar mais convidativo e você saberá instintivamente como agir. A atração por colega tende a aumentar. A sua cor é vermelho.
1: E agora, as previsões astrológicas para você que é de Virgem, nascido entre 23 de agosto e 22 de setembro.
0: Virgem, você pode quintar as voltas com os desafios e os contatos em geral vão exigir mais diplomacia. Ainda bem que o astral vai melhorar na parte da tarde. Conversas e trocas de experiências com quem encontra sempre podem ser as sementes de um projeto promissor. Olho vivo nas finanças. Hoje a ordem é manter distância de situações e negociações que envolvam riscos. No serviço, convém ser mais sutil e controlar os ímpetos para não bater de frente com ninguém. Sua comunicação ficará mais envolvente e deve abrir seus caminhos no amor. Só não convém se precipitar porque imprevistos e tretas podem atrapalhar pela manhã. A noite será mais indicada para expor o que sente e investir na conquista. A sua cor para hoje, Virgem, é vermelho.

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1: Olha aí o que dizem os astros para você hoje, nesta quinta-feira, dia 28 de maio. Daqui a pouquinho eu vou trazer para você, olha, para quem é de Libra, também Escorpião, Sagitário, Capricórnio, Aquário e Peixes. Fica ligadinho no 87,9. Bom dia para você que tá acompanhando o som da Rádio Vale FM através do aplicativo. Para você que ouve através do rádio. Vamos aumentar o som porque aqui é só

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1: Olha, voltando com mais horóscopo do dia para esta quinta-feira, vamos falar agora para você que é do signo de Libra.
2: Os astros falam agora para quem é do signo de Libra, de 23 de setembro a 22 de outubro.
1: Bom dia para você que é do signo de Libra. Falando de Libra para hoje. Hoje, dia 28.

agora vai. Olha, hoje, para você que é do signo de Libra, prazo apertado ou decisões de peso pedirão maior envolvimento com o trabalho e conexões profissionais. Aposte na sua diplomacia natural, ou melhor, perdão, aposte na sua, competência e em mais flexibilidade. Sua diplomacia natural será um ativo precioso. Viagem, curso ou contato com pessoa de longe vai ampliar as perspectivas. Reconhecimento, prestígio e poder de influência estarão em alta. Acerte o rumo. A cor do dia é branca.

0: Olha, Sagitário, conversa sobre dinheiro compartilhado, filhos, convívio íntimo ou um segredo guardado pedirá coragem. Valerá falar do que vinha sendo evitado, com calma e sem desviar do essencial. O encerramento dará lugar a algo mais verdadeiro. Disfarça confusões ou desapegue. Apoio de uma pessoa querida dará uma gostosa sensação de proteção. A cor para hoje é creme.
1: Previsões astrais, você que é Capricórnio, de 22 de dezembro a 21 de janeiro.
0: Torcendo por sucesso e boas vibes, né? Se depender da lua, pode esperar um dia especial com seus queridos. Convites para sair ou oportunidade de socializar não vai faltar. Só não convém afrouxar no controle, né? Afrouxar aí o controle financeiro, porque hoje há risco de ter despesas inesperadas. Seja prudente, não se estresse com imprevistos ou pode comprometer até o seu bem-estar. Rolezinhos e baladas com a turma devem reservar surpresas deliciosas. Se está de olho em alguém, os astros garantem que a noite será perfeita. Sem defeito para mudar o status e dar um passo mais sério com o seu paquera. A cor para hoje é azul claro.
1: Alô, você que é de Aquário. De 21 de janeiro a 19 de fevereiro, os astros falam para você.
0: Aquário, tensões nas relações de trabalho com demandas acumuladas ou reuniões pouco produtivas pedirão que você exerça mais liderança. Exerça mais liderança ou protagonize. Conversa madura com alguém da equipe ou chefia trará bom desfecho em um tema delicado. Cuide do corpo com atenção redobrada. Sono e alimentação vão interferir no seu equilíbrio e também no seu humor. Preste atenção, tá? A cor de hoje é creme.
1: E agora, as previsões astrais de hoje para quem é do signo de Peixes, de 20 de fevereiro a 20 de março.
0: Oi, Peixes. A lua escorpiana desperta seu desejo de sair da zona de conforto. Mas é o seguinte, vá com calma na alma e faça as coisas apenas quando tiver certeza do que você quer. Cuide com mais carinho do seu organismo, evite se deixar influenciar pelos que os outros falam. Dietas radicais ou mudanças bruscas em sua rotina podem prejudicar o seu bem-estar. Assuntos do coração estarão mais favorecidos na parte da tarde. As vibes mais positivas vão ficar ativas à noite. Vênus garante surpresas incríveis nos contatinhos e a conquista tem tudo para ser gloriosa. A sua cor para hoje, Peixinhos, é a amarela.

Bom dia. Bom dia, uma ótima quinta-feira. Vai participando comigo, 996647666, o nosso WhatsApp, pra gente interagir aqui, através das ondas da melhor. Bom dia pra quem tá de nova idade hoje. Olha, se você faz aniversário hoje, quinta-feira, dia 28, parabéns, hein? Se tem bolo e guaraná,

0: Muito obrigado, senhoras e senhores.
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1: Hora certa em Parambu, 10 horas pontualmente.
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0: 16, tocando aqui na Rádio Vale FM 87,9. Olha, a Nena, ela tá precisando de trabalho. Atenção, atenção, você aí que tá precisando de alguém pra trabalhar em sua residência, como secretária do lar, fala com a Nena que ela tá precisando de emprego. Liga pra ela, 998-18-8671. 998-18-8671 é o telefone de contato. Ela tá precisando de trabalho, quer trabalhar em casa de família. Se você tem interesse, é só falar com a mesma. O WhatsApp aí da Nena, 998-18-8671. 10h17 agora em Parambu.
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1: Hora certa em Parambu, 11 horas e 3 minutos.
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0: 11:28, 11:28, bom dia pra minha amiga Luísa Moraes, que tá ligadinha na programação.
1: Bom dia, Vilma Lima, Luísa Moraes aqui do Bairro Beleza, quero pedir a música de Valsani Gonçalves, Me Perdoa, quero curtir e oferecer pra todos os ouvintes e pra vocês da rádio. Bom dia, gata, estou na escuta, o cheiro.
0: Outra, minha amiga, bom dia aí pra você. Bom dia pro meu amigo Lalá, da Altamira.
2: Olá, bom dia, Vima. Bom dia a todos os ouvintes do programa Manhã o Vale Show. Vima, quero sucesso aí de Rebeldes. Rebeldes pra curtir com todos na sintonia. Laércio de Altamira, na sintonia do programa. Tô curtindo aqui, uma boa sombra aqui, debaixo da minha árvore. Bastante vento e assoreado no tempo, né, Vim? Agora é uma serenada boa, mas agora é vento. Vento frio durante a noite e manhã o dia. Bom demais. Lora no clima. É bom dia. Lá de Altamira.
0: Bom dia, meu amigo Laércio. Um abraço aí pra você, tá? Obrigado pelo carinho e tenha uma ótima quinta-feira. A gente vai embora e volta amanhã, se Deus quiser. Olha, vou deixar aí você com o sucesso de Rebelde. Cheiro, com Deus e até lá. Tchau, tchau. 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
1: Meio-dia, 2 minutos em Parambu.
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2: Boa tarde, são 12 horas agora, mais 5 minutos em Parambu, meio-dia e 5. Já estamos de volta com mais um programa informativo aqui, através das ondas da 87,9 FM Vale do Puyú. Hoje é uma quinta-feira, dia 28 do mês de maio do ano de 2026. E atenção para as manchetes que logo mais serão transformadas dos principais destaques para o programa que está começando agora. Fim da escala 6x1. Câmara aprova PEC e o projeto agora segue para o Senado. Placar na casa menor foi de 472 votos a favor e 22 contra. Eumano decreta ponto facultativo no dia 5 de junho, após feriado de Corpus Christi. Olha, apicultura, preço do mel cai, mas já dá sinais de recuperação. O preço do mel, que chegou a 11 e pouco, já ultrapassou a casa de R$12 por quilo. Carlos Miguel está aqui no programa e fala sobre o assunto. Nova pesquisa. Governo Lula é desaprovado por 51,4% e é aprovado por 46,6% dos brasileiros. Confira os números aqui dentro da programação. Com mais de 6 milhões de pessoas em busca de trabalho, desemprego fica em 5,8% no trimestre em abril. Estas e outras, os senhores e as senhoras acompanharão aqui e agora, no seu programa informativo do meio-dia. O Jornal da Vale, que já está no ar.
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2: Muito bem, Claudino Salles, excepcionalmente hoje, na apresentação do programa, aqui ladeado do competente Amaury Noronha. Até às 13h30, as informações estarão acontecendo. Faria Júnior hoje dedicou o seu dia para assuntos ligados a trabalhos pessoais na sua propriedade, ali da Serra da Uruburetama. Um abraço aí para o competente Faria Júnior. Está lá nesse momento, escutando aqui a programação e antenado, não é? Lá nos trabalhos da sua obra. Um abraço aí para o grande Faria, estendo também um abraço aí para a dona Tereza e toda a família. A turma toda escutando a gente. A Amaury Noronha, aproveitar também e abraçar o nosso público ouvinte, né? Que está aí do outro lado, acompanhando aqui a programação da 87,9, a sua melhor estação de rádio do universo. A turma escutando o programa via aplicativo e também acompanhando através do rádio, também acompanhando através do rádio. Então, o nosso abraço aí para toda a turma, né? Que está aí do outro lado, aqui dentro da programação da 87,9, a sua melhor estação de rádio do universo. Bom, programa apenas está começando. Hoje estamos vivenciando o dia 28 do mês de maio, o mês está indo embora, né? E durante esse restante de mês nós vamos continuar trazendo, né, aqui para o nosso público ouvinte a previsão do tempo. Ontem até que deu um sereno legal em algumas localidades, não estava nem previsto nas previsões, mas aconteceu. E previsões são previsões. Então, para hoje, a Mauri Noronha, para essa quinta-feira, vamos trazer aqui a previsão do tempo. A temperatura variando de 20 a 29 graus. A sensação térmica é de 20 a 25 graus. Hoje não tem previsão de chuvas. A umidade relativa do ar está na casa de 91%. E o vento soprando a 10 km horário. Arco-íris, zero possibilidade. E a fase da lua, ela já mudou. Ela é crescente agora, né? Está crescente. Para amanhã, sexta-feira, deixa eu ver como é que vai ficar amanhã, sexta-feira. As pessoas aproveitam sempre a sexta-feira para viajar, para ir também para o interior. E gostariam, logicamente, de saber como é que vem o tempo para amanhã. Para amanhã, sexta-feira, o sol vai ser de sol com muitas nuvens, pancada de chuvas à tarde e também à noite. Mas isso de forma isolada, chove aqui, chove, naquele fim de mundo. Bom, aqui a temperatura para amanhã vai ficar na casa de 20 a 30 graus, oscilação de 10 pontos, né? De 10 graus no caso, sensação térmica que a gente vai sentir na pele é de 20 a 25 graus, chuva, se chover muito pouco, 0,4 milímetros, chance disso acontecer é de 40%, tá bom? A umidade relativa do ar continua boa, 91%, o vento diminui um pouquinho, vai ficar na casa de 9 km horário, a fase da lua é crescente e temos a possibilidade, inclusive alta, da formação de arco-íris, né? Aquela nuvem que se forma, de repente começa a cair uma água isoladamente, aí se forma aquele arco-íris, que nada mais é do que, né, os raios solares, ou seja, a imagem, né, dos raios solares sendo aí mostradas nas partículas de água. O sol para amanhã vai nascer às 5 horas e 46 minutos e deve se pôr às 17 horas e 33 minutos. Essa, portanto, a previsão do tempo para hoje e para amanhã. O programa apenas está começando. Muitas informações a gente tem a trazer para os senhores e para as senhoras. Fim da escala 6x1, a Câmara aprovou o projeto. E esse projeto de PEC, né, agora segue para o Senado Federal. O que é que muda? Muita coisa vai mudar. Inclusive nada, né, Mauri? Muita coisa vai mudar. E inclusive nada. Claudino, muita coisa vai mudar, inclusive nada. Por quê? Porque vai ficar bom para uns e vai ficar ruim para outros. Essa é a grande verdade, né? Para o trabalhador, ele vai ter um dia a mais de folga, mas para esse mesmo trabalhador, ele vai ter que pagar mais caro pelos produtos que ele vai consumir, porque se a conta ela só se fecha, Mauri, quando todo mundo sai ganhando, né? Então o empresário ele deve repassar certamente essa chibatada para o lombo do cliente. Tá aqui a informação, já vamos com essa informação. Claudine, a partir de quando começa a valer essa PEC? Bora. Todo mundo sabe que um projeto de lei ele tem que passar na Câmara e tem que passar no Senado. Na Câmara já passou e agora vai para o Senado. Chegando no Senado, inclusive, pode ter alterações no projeto. Se tiver alterações no projeto, ele volta de novo para a Câmara. Então, não é um estalar de dedos. O Lula quer que isso seja aprovado para ontem. Está naquela luta frenética por popularidade, o que ainda não está se refletindo nas pesquisas, porque aqui saiu já no dia de hoje, sendo publicada no dia de hoje, mostra que 51,6% dos brasileiros continuam desaprovando o governo Lula. Daqui a pouco a gente vai com essa pesquisa, mas vamos aqui a Mauri Noronha falar da PEC, né, da escala 6x1. O que é 6x1? São 6 dias trabalhados para 1 de descanso. Assim funciona hoje. E o que é que esse projeto prevê e quer? que as pessoas trabalhem 5 dias e folguem 2, ou seja, o sábado e o domingo. Bom, e a questão é, a partir de quando começa, quem vai logo de cara ser beneficiado, ou se mesmo que aprovado ainda tem um período de transição, deixa-me trazer aqui...

Segue a matéria. No primeiro turno foram 472 votos a favor e 22 contra. Ausentes foram 18 deputados e houve uma abstenção. 11 deputados do PL votaram contra a PEC. Né? Votaram contra a PEC. Quem foram aqui os que votaram contra, os que votaram a favor? A PEC, o Bibo Nunes, também Caroline de Tone, o Caroline de Tone, Daniel Freitas, Daniel Henniger, Júlia Zanatta, também Maurício Marcon, Nicolete Paula Júnior e Ricardo Gilder, além de Rosângela Moura e Zé Trovão, por uns deputados do PL que votaram contra. Já o Novo, 4 votos contrários. Adriana Ventura, Gilson Marques, Marcel Van Hatman, ou Marcel Van Hatman e Carlos e Ricardo Salles, né? Pelo União Brasil e o MDB tiveram 2 votos. Do União foram o Fábio Schotte e também o Fausto Pinato, do MDB, o Carlos Chondini e Pisani. Bom, aqui foram os que votaram contra, Bom, no segundo turno, a Amaury Noronha, porque ela tem que ser votada em primeiro e segundo turno, foram 461 votos favoráveis e 19 votos contrários. 33 deputados estavam ausentes. 33 deputados estavam ausentes, né? A proposta será enviada ao Senado Federal. Mais cedo, o texto já havia passado por votação em uma comissão especial da Câmara. O parecer do relator, deputado Léo Prats, do Republicano da Bahia, foi aprovado por 34-4, apenas deputados do PL e do Novo votaram contra. Os parlamentares ainda rejeitaram um destaque do PL que pretendia alterar o período de transição para a escala 5x2, mantendo um texto do relator como apresentado no início desta semana. Tá aqui como votar o deputado no primeiro turno, no segundo turno, enfim, deixa eu ver agora aqui, a Amaury Noronha, como é que fica a história do Brasil e o que isso vai significar na prática para os senhores e para as senhoras que são trabalhadores e trabalhadoras. Pronto. A proposta da PEC que foi aprovada lá na Câmara agora segue para o Senado Federal. No Senado Federal pode haver mudanças. Se houver mudanças, esse projeto volta para a Câmara. Você vê aqui que eu trouxe aqui a informação que deputados do PL votaram contra, Amaury, porque eles queriam aumentar o período. Em vez da escala ficar 5x2, eles queriam que a escala ficasse em 4x3, para melhorar ainda mais, mas foram votos vencidos. Por este motivo, é que eles votaram contra. Este modelo de PEC. Então, já que é para beneficiar o trabalhador, em vez dele trabalhar 5 dias e folgar 2, nós estamos propondo que eles trabalhem 4 dias e folguem 3. E aí foram votos vencidos. Né? Eles votaram contra esse projeto da escala 5x2, porque queriam que a escala fosse 4x3. Fizeram bem? Eu acho que sim, né? O trabalhador sempre bem visado, ano eleitoral, a turma quer aparecer bem na foto. Bom, então o projeto agora segue para o Senado Federal, que também deve votar em primeiro e em segundo turno. Estava vendo agora há pouco que o Alcolumbre disse que não vai acelerar a matéria, como foi acelerada.

0: na Câmara. Ele vai seguir o seu curso normal de transição, tá certo? De transição que eu digo, ele está tramitando, né? De tramitação, perdão, dentro do Senado. Vai para a comissão vai observar, depois vai ser votado em primeira e em segundo turno. Enfim, se houver alguma alteração, Amauri, aí esse projeto ainda volta para a Câmara. Para a Câmara, mais uma vez, batizar. E aí, Amauri, depois disso tudo é que é sancionado pelo presidente da República para se tornar lei. Bom, e já começa, Claudino Salles, logo de cara a valer, né, depois de aprovado na Câmara e o presidente é sancionado depois de chegar do Senado? Não, vai ter um período para que as pessoas, os empresários possam se adaptar, porque vai ter lacuna, vai ter tempo. E aí, como o cidadão, a cidadã que é dono de empreendimento não quer fechar o seu comércio no sábado, por exemplo, ele vai ter que se virar dos 30 ou, dentro de um acordo aí, pagar hora extra para esse funcionário, ou então ter que contratar um outro para fazer as suas escalas. Então, tem um período de transição nesse sentido. Claudine, você acha que vai ser aprovado ainda este ano? Sim. Ano eleitoral, meu amigo, acontece tudo e mais um pouco. Até milagres acontecem, né? E aí, como eu disse anteriormente, o presidente Lula, em declínio, deu uma melhorada nas pesquisas por conta aí daquele vazamento, daquele áudio, né, que a imprensa o qualificou como uma bomba e etc, coisa e tal. Tá certo? Então, Lula deu uma melhoradazinha, mas mesmo assim, continua sendo desaprovado por 51,44% da população brasileira. Eu já falo deste sentido, falo aqui dessa pesquisa que está sendo divulgada, inclusive, no dia de hoje. Eu falo já a respeito desse assunto. Mas eu estava observando aqui, Amauri, que a turma está meio que preocupada, com a escala 6x1 chegando ao final. Mas, Claudino, vai ser bom? Vai. Vai ser bom para algumas pessoas, mas para outras não. Mas por que que vai ser bom para algumas pessoas e para outras não? É porque, meu amado ouvinte, a escala 6x1, ela tem custos. Por exemplo, hoje, se você vai aqui no comércio do Parambu, como é que funciona? Você vai para o comércio, tá certo? E de segunda a sábado, o comércio funciona. De segunda a sábado, esse comércio funciona. E aí, agora, vai ter custo por quê? Porque para o comerciante continuar com essa abertura do seu comércio de segunda a sábado ou de domingo a domingo, vai ter custos. Quem vai pagar essa conta? Alguém vai ter que pagar essa conta, né? Alguém vai ter que pagar essa conta porque a conta não fecha. Qual é o grande problema? É o custo desse funcionário. Ele vai ter aí, no mês, 4 dias de folga. Então, esses 4 dias de folga, quem é que vai pagar esse trabalhador? É o empregador. E o empregador vai tirar esse dinheiro de onde? Né? Porque a gente sabe que do céu só cai chuva, raios solares e até curisco, como a gente chama, né? Não é assim, Amauri? Ou cai outra coisa do céu? Não cai. Então, vai ter custo para manter esse funcionário. É como se você estivesse aqui no rádio e ter 4 dias do mês e ficaria sem ninguém. A rádio não funciona sem pessoas. Tem que ter pessoas aqui. E aí o comerciante, ele vai ter que meter a mão no bolso para contratar outra pessoa. E aí o que é que ele vai fazer, Amauri? Ele vai encarecer o preço dos seus produtos. E quem é que vai pagar essa conta? É eu e é você. Então não tem segredo, né? Não tem segredo. Alguém tem que pagar a conta. E essa conta vai cair sobre quem? Sobre os nossos lombos que já estão sofridos. O Lula vai ficar aí como herói para alguns, porque acabou com a escala 6x1. Mas quem vai ficar com o ônus, ou seja, com as despesas, é eu e você. Porque o empresário, ele simplesmente vai fazer o quê? Vai repassar esse custo para o seu produto. E aí quem é que vai comprar o produto? É eu e é você. Ajuste pela 6x1 vão recair nas costas dos trabalhadores, é o que diz aqui o sociólogo. É o que ele está dizendo aqui, rapaz. Em entrevista ao WW, o sociólogo e professor aposentado da USP, que é o José Pastore, classificou as possíveis consequências da aprovação do fim da escala 6x1 como um desastre social. É o que ele está dizendo aqui. Ele argumentou que os ajustes econômicos decorrentes da medida recairão majoritariamente sobre os próprios trabalhadores que, em tese, deveriam ser beneficiados pela mudança. É o que está dizendo o sociólogo. Segundo o Pastore, ele que é sociólogo, a alteração na jornada de trabalho mexe com todo o setor produtivo, não apenas com aqueles que trabalham na escala 6x1 ou cumpre 44 horas semanais. É o que está dizendo ele. O impacto estimado é de um aumento abrupto de cerca de 10% na folha dos salários dos setores formal, um percentual muito superior aos reajustes salariais habituais, que costumam ficar em torno de 1 ou 2% acima da inflação, destaca ele aqui, né? Tipo de ajuste previstos. Pastore, que é o sociólogo, elencou quatro formas pelas quais as empresas tendem a reagir esse aumento de custos. A primeira seria o repasse para os preços de bens e serviços, o que reduzia o poder de compra dos trabalhadores, mesmo que seus salários sejam mantidos, abre aspas. Se o preço no supermercado sobe, o poder de compra dele cai, no caso do trabalhador. Não adianta manter o salário se a tarifa de ônibus sobe. Não adianta manter o salário, afirmou, portanto, ele aqui. Não adianta manter o salário, informou. Segundo ele aqui, Amauri, a segunda forma de reajuste seria a demissão de trabalhadores mais antigos e de salários mais elevados, como substituição por profissionais que ganhem menos. Um processo que tenderia, tá certo? Aqui, deixa-me ver. Aqui a matéria deu uma fugida, né? Segunda forma de reajuste seria a demissão de trabalhadores mais antigos, de salários mais elevados, com substituição por profissionais que ganhem menos. Um processo que tenderia a aumentar rotatividade e prejudicar especialmente os trabalhadores mais idosos. A terceira possibilidade seria a migração de parte desses trabalhos para outras alternativas. Por fim, a quarta alternativa seria automatização e redução do tamanho das operações, o que diminuiria oportunidade de empregos e geraria desemprego. Então, a matéria segue aqui, Amauri. O fim da escala 6x1, segundo aqui o Pastore, também alterou para as consequências, ele também alertou para as consequências indiretas que, segundo ele, ainda não foram desenvolvidas e avaliadas. Com a adoção da escala 5x2, os trabalhadores circulam menos, reduzindo, né, aí drasticamente o consumo. Então, são aqui alegativas do Pastore aqui, a Mauri, ele que é um sociólogo, que pode trazer prejuízos. A verdade é que, para o Lula, nada do que ele está dizendo aqui vai alterar, né, o pensamento do presidente. O presidente acha que as pessoas têm que ter mais tempo, eu também concordo, né, que as pessoas têm que ter mais tempo, aquela coisa toda. Agora, isso vai ter custo, isso vai ser repassado aqui para o consumidor. Além disso, tem essas questões todas que nós já trouxemos aqui, que trará, de certa forma, algum tipo de prejuízo. Politicamente, para o Lula, eu não sei se ele vai ganhar tanto voto assim, não, né? Porque essas pesquisas que a gente tem visto aqui, Abauri, não tem mostrado sinais de que a população está concordando com muita coisa do governo Lula. Não está concordando com muita coisa do governo Lula. Então, para concluir aqui o nosso raciocínio sobre a escala de trabalho. Hoje a escala é 6x1, se trabalha 6 dias e folga 1, tá certo? E aprovado na Câmara, aprovado no Senado e sancionado pelo presidente, as pessoas trabalhariam de segunda, terça, quarta, quinta e sexta e parariam as suas atividades no sábado e no domingo. Parando o Amaury no sábado e no domingo, teoricamente nós teríamos um dia a mais de folga, que seria o sábado, né? Só que a produção nacional ela vai diminuir também, porque se não tem gente para trabalhar, vai diminuir a produção. Menos gente andando, menos gente consumindo. Então ele acha que pode trazer essas consequências, mas tudo são hipóteses, né? Vamos aguardar para ver como é que fica a história do Brasil, se realmente vai melhorar ou piorar, e a gente só vai saber disso quando ela realmente estiver em prática, né? Quando ela estiver em prática. Alguém vai levar fumo. Alguém aí vai levar fumo, tá certo? Diante dessa mudança sobre a escala de trabalho. Agora, o Brasil está se baseando em quem? Nele mesmo. Não existe isso em nenhum canto do mundo. Mas o Lula, como eu disse, está em queda nas pesquisas, e ele quer, a todo custo, voltar a ser o Lula do passado, de 70%, 80% de aprovação. Hoje, o Lula tem uma aprovação, só para você ter uma ideia, de 46%, e uma desaprovação que ultrapassa os 51%. Então, ele está jogando no escuro, ele não quer saber onde vai quebrar a corda. O que ele quer é que ele tenha discurso, que ele tenha base, para ver se consegue a sua reeleição. A história do Brasil é: quem vai pagar a conta? Não é? Quem é que vai pagar essa conta? É o Lula? Não é o Lula que vai pagar essa conta. Quem vai pagar essa conta é você mesmo. Por quê? Pelo que o sociólogo disse aqui, meu caro Amaury Noronha, os preços serão majorados, ou seja, serão aumentados, e consequentemente, esse preço vai chegar. Quem é o consumidor? Quem é o consumidor? O trabalhador. É eu, é você, todos nós. E o grande problema é que o sociólogo está dizendo que isso pode até mexer com o PIB. Porque vai ter menos produção, menos dinheiro. Menos dinheiro, menos imposto arrecadado. E o governo futuro, que pode ser o próprio Lula, ou pode ser o Flávio Bolsonaro, vai ter que trabalhar com um orçamento menor. Então, muita gente achando que a escala 6x1 vai acabar, vai ser um céu. Nada disso, tem revés, tem custos, porque alguém vai ter que pagar essa conta. E quem é que vai pagar essa conta? É eu e é você. Bom, já são em Parambu agora 12 horas mais 36 minutos. A Amaury vai trazer só uma chamadinha, mas só antes da chamadinha do Amaury. O Amaury ontem, foi ontem, Amaury? Que a gloriosa Polícia Militar foi anteontem. Foi antes de ontem, no caso. A gloriosa Polícia Militar. Cadê o videozinho, Amaury? Mandou pra cá? Tá no Instagram? Abra o Instagram pra mim aí. Inclusive foi notícia este fato, né, é na mídia aqui do estado do Ceará. Foi o que aconteceu. O Amauri, ele tem um garotinho, e esse garotinho, ele tem o autismo. Não sei se grau 1, grau 2 ou grau 3, o que não interessa no momento, né? E aí, o garotinho, ele é muito apaixonado por carro de polícia, por polícia e etc, coisa e tal. E o que foi que aconteceu? A gloriosa polícia militar, sabendo que o garotinho do Amauri, que é o Edmundo Neto, tem muita paixão pela gloriosa polícia, foi o que a polícia fez. Vamos fazer o sonho desse garotinho se tornar realidade. E aí foram na creche, onde o garotinho estuda, tá certo? Com todo cuidado especial, e colocou o garotinho pra vir na viatura. E ele veio todo feliz, e o pai ficou até assim: será que ele vai? Mas o quê? Aí foi direto pra porta. Foi direto para a porta do carro, da polícia. O policial abriu ali a porta traseira, ele entrou e veio de lá para cá. Veio lá para o restaurante da Tia Santa. Ele estuda na Beleza, Mauri? Estuda na Beleza. Qual é a creche que ele estuda lá? A Pró-Infância, lá na Pró-Infância. Ele veio de lá para cá. E quando foi para descer, o policial ainda colocou aquela boina. E ele ficou muito feliz. Polícia, de vez em quando, acionando a sirene. E ele ficou muito feliz, ficou muito contente. Esse fato, ele logicamente, hoje tudo que a gente faz é registrado, né? O pai registrou o embarque da criança e o desembarque da criança. Aí o que aconteceu? A imprensa, quem foi que divulgou? Foi a Jangadeiro. A Jangadeiro, a nossa TV Jangadeiro, foi lá e publicou, né? A polícia militar. Tá aqui na matéria, Polícia Militar realiza sonho de criança com autismo e busca de viatura ele na escola. Tá aqui o garotão. Então, um abraço aqui para o Amauri, parabéns aí. É pelo garoto que tem, o Amauri, que é muito dedicado aqui ao seu filho. Tá certo? Tá fazendo todo o tratamento, não mede esforço, ora é Parambu, ora é Tauá, ora é Fortaleza. Tá certo? E o pai nunca deve, e a mãe também nunca deve desistir do filho. Então, foi pauta aí da TV, tá certo? O Edmundo Neto. Olha aí, rapaz, o Edmundo Neto tá famoso, rapaz. Edmundo Neto famoso, graças a Deus, né? E acabou, né, sendo destaque, né, a polícia realizando o sonho do garotinho, porque ele é muito apaixonado por carrinho de polícia, né? E aí foi um encontro fantástico da polícia com ele, e ele com a polícia realizando esse sonho de trazer o garotinho aqui na viatura, lá da Pró-Infância até aqui a Tia Santa. Inclusive, quero mandar um abraço pra Tia Santa, tá lá também nesse momento, escutando aqui a programação. Uma chamadinha rápida, já eu volto com alguns comunicados importantes e já falo também da pesquisa recém-lançada sobre a corrida presidencial e os números de aprovação do governo Lula e os números de rejeição, tanto de Lula quanto de Flávio Bolsonaro, segundo também essa pesquisa.
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3: Muito bem, a hora certa para os senhores e para as senhoras que sintonizam o nosso canal 87,9, a sua melhor estação de rádio do universo. Operação conjunta do BP Mar e Ibama apreenderam arsenais e animais silvestres na divisa dos municípios de Pimenteira, no Piauí, e Parambu, aqui no Ceará. A informação aqui, o meu caro Amaury Noronha, a ação visou combater a caça ilegal na divisa entre os dois estados, principalmente na região serrana e Baixóis. 9 armas de fogo foram apreendidas, segundo a informação. Uma operação conjunta realizada pelo Batalhão de Polícia de Meio Ambiente, IBAMA, e pelo Instituto Brasileiro de Meio Ambiente e dos Recursos Naturais Renováveis, IBAMA, resultou na data do dia 27 de maio na desarticulação de pontos de caça ilegal na zona rural de Pimenteiras. A ação focou na proteção da fauna local. Durante as diligências, equipes apreenderam um total de 9 armas de fogo, dezenas de munições, apetrechos de caças e carnes de animais silvestres abatidos. Ações na madrugada e pela manhã. Os agentes fiscalizaram uma casa abandonada que, segundo denúncia, servia como ponto de apoio logístico para caçadores da região. Ao perceberem a aproximação das viaturas, os suspeitos fugiram pela mata fechada. No local foram encontrados 5 espingardas, uma balestra, arma tipo arco e flecha com gatilho e diversas munições. O proprietário do imóvel conseguiu evadir-se antes da abordagem. Mas no interior da casa foram localizadas mais 4 armas de fogo e animais silvestres já abatidos e processados para consumo. Saldo da operação. Entre o material apreendido, destaca-se 9 espingardas de diversos calibres, 36, 32, 28 e 40, e as marcas Boito, Rossi, CPC e Artesanal, uma balestra modelo que joga uma... Aliás, uma balestra modelo Jaguar com luneta, tá certo? 72 cartuchos entre... carregados e vazios, também insumo para recarga, pólvora, chumbo e também espoletas, animais abatidos, carne de veado, catingueiro, mocó, aves como nambu, também, deixa-me ver aqui, mambira, até o mambira tem, além de dois rabos de raposa. Devido às informações ambientais constatadas, o IBAMA aplicou uma multa no valor de R$ 22.000 ao proprietário do local. Todo o material foi encaminhado à Delegacia Regional de Valença, no Piauí, onde foram instaurados inquéritos policiais para e investigar o caso. O crime ambiental, a operação destaca a importância da preservação da Caatinga e da biodiversidade na região das serras e da Serra dos Pilares e região dos Baixões. Aqui já é no Parambu. As autoridades reforçam que caçar animais silvestres sem autorização é crime previsto no artigo 29 da Lei de Crimes Ambientais, sob a Lei 9.605/1998, sujeito a penas de detenção de 6 meses a 1 ano, além de multa. Então tá aqui a informação, você vê aqui nessa imagem a Mauri Noronha Umpeba. Você vê aqui também na imagem a Mauri Noronha Mocó, Lambu, Curdunis. Você vê aqui 2 rabos de raposa, carnes que aparentemente é de veado, catingueiro e também é material para colocar dentro de buraco para capturar tatu. Então tá aqui a notícia, tá aqui a informação. O arsenal, deixa eu ver aqui, eu posso ver aqui a espingarda Rossi, também a Boito, a CBC, outras aqui artesanais, redes que são utilizadas para espera e etc, etc e coisa e tal. Então tá aqui a Mauri Noronha, a informação e a gente passando adiante. A negrada tem que ficar esperta, porque a polícia ambiental não brinca em serviço, não brinca em serviço. Bom, então tá aí a notícia, daqui a informação e a gente vai passando adiante aqui dentro da programação. Já eu vou entrar em contato aqui com o pessoal lá de Pimenteiras no Piauí, porque parece que essa operação ela partiu de lá de Pimenteiras do Piauí. E já eu trago aqui mais detalhes, mais informações aqui dentro da programação da 87,9. A multa de 20 mil conto na seca dessa, Mauri. Aí o caba tá arrumado, viu? Eu já vou trazer mais informações a respeito desse assunto aqui dentro da programação.
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0: Já são 12 horas agora, mais 52 minutos aqui da cidade de Parambu. É o nosso programa informativo, o Jornal da Vale, levando a informação para os senhores e as senhoras aqui dentro da programação da 87,9, a sua melhor estação de rádio do universo. Alguns comunicados chegando aqui agora. Mandar um abraço aqui antes de trazer os nossos comunicados. Aqui para o Dr. Marcos Torquato, sempre que pode, está aqui na sintonia da 87,9, a sua melhor estação de rádio do universo. Alô, doutor, boa tarde para o senhor. Como é que tá? Tudo bem? Tudo na paz? Dr. Marcos Torquato, para quem não sabe, né? É um dos grandes advogados que tem aqui o município de Parambu. Especialista principalmente na área previdenciária. Especialista aqui na área previdenciária, viu? Então, meu amigo, minha amiga, se você tá aí com algum problema e esse problema está junto ao INSS, se estão negando aí o que você tem direito, procure agora mesmo o escritório do Dr. Marcos Torquato. 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Se você tiver chance de ganhar, ele já vai dizer, olha, que você tem uma chance. Se ele disser que você tem chance de ganhar, você já pode preparar aí a conta para colocar o cascalho, viu? Porque é certeza sair, tá bom? Dr. Marcos, um abraço pro senhor, muito obrigado aí pelo carinho da sintonia na 87,9, a sua melhor estação de rádio do universo. 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A hora certa agora, 12 horas mais 58 minutos, 12 mais 58, é o nosso programa informativo, o Jornal da Vale, levando as informações para os senhores e para as senhoras. Daqui a pouco, a gente vai trazer a nova pesquisa. Cadê ela? Dá tempo, Amaury? Dá tempo? Dá tempo a gente trazer? Dá tempo trazer. Então, vamos aqui com a mais nova pesquisa para a corrida presidencial. Como é que está o Lula? Como é que está o Flávio Bolsonaro? Como é que eles estão, hein? Como é que eles estão? Mas antes de trazer aqui, olha, Lula é rejeitado por 46,7% dos eleitores brasileiros. E é aprovado por quanto? E o Flávio Bolsonaro é rejeitado por quanto? Deixa eu trazer aqui. Levantamento Meio Ideia ouviu 1.500 eleitores brasileiros de 23 a 27 de maio, com a margem de erro de 2,5 pontos percentuais para mais ou para menos. Levantamento do Meio Ideia, divulgado nesta quinta-feira, 28 de maio, mostra que o presidente Luiz Inácio Lula da Silva do PT é rejeitado por 46,7% dos eleitores entrevistados. É a taxa de eleitores que declaram que não votariam no atual chefe do executivo de jeito nenhum para um novo mandato. Na sequência do ranking da rejeição, Fernando Haddad do PT aparece com 42%, formando uma dobradinha do partido no topo. Já o senador Flávio Bolsonaro figura como o terceiro nome mais rejeitado, com 39,8%. Está aqui o resultado da pesquisa. O estudo ouviu 1.500 eleitores brasileiros de 23 a 27 de maio de 2025, ou, perdão, de 2026. A margem de erro é de 2,5 pontos percentuais para mais ou para menos. O nível de confiança é de 95%. O levantamento está registrado no Tribunal Superior Eleitoral sob o número BR-02918-2026 e custou R$ 27.600 e foi pago pelo canal Meio Ideia. A pesquisa foi realizada dias após de vir à tona o áudio de Flávio pedindo dinheiro aqui a Vorcaro para patrocinar aí o filme do seu pai. A pesquisa também testou o potencial de votos de diferentes pré-candidatos e eis aqui o resultado. E eis aqui o resultado da pesquisa. Lula vence em todos os cenários de primeiro e segundo turno. Deixa-me ver aqui essa pesquisa do levantamento do primeiro turno e também do segundo turno. Segundo aqui, a pesquisa. Levantamento do Meio Ideia, divulgado nesta quinta-feira, 28, mostra que o presidente Luiz Inácio Lula da Silva venceria todos os seus possíveis rivais no primeiro e no segundo turno, se as eleições fossem hoje. Lula aparece numericamente à frente do senador e pré-candidato do PL, Flávio Bolsonaro. Em uma eventual disputa de segundo turno, o petista teria 46,5% das intenções de votos contra 41,4% do congressista, ou seja, de Flávio Bolsonaro. O estudo também testou outros 8 cenários de segundo turno, incluindo com possíveis candidatos Michele Bolsonaro do PL, Joaquim Barbosa do Democracia Cristã, Renan Santos do Missão, Romeu Zema do Novo, Ronaldo Caiado do PSD, Fernando Haddad do PT, Aécio Neves do PSDB e Tereza Cristina do PP. Né? Tá aqui os resultados, deixa eu ver se eu consigo. A pesquisa ouviu 1.500 eleitores brasileiros de 23 a 27 de maio de 2026. A margem de erro é de 2,5 pontos percentuais e o nível de confiança é de 95%. O levantamento está registrado no Tribunal Superior Eleitoral sob o número BR-02918/2026. Custou R$ 27.600 e foi pago pelo canal Meio Ideia. Então tá aqui a Mauri Noronha, o resultado da pesquisa, tá certo? Deixa eu ver se eu consigo aqui, a Mauri, dados mais precisos aqui, a Mauri. Pronto, tá aqui, olha, primeiro cenário, Lula e Flávio Bolsonaro, Lula 46,5%, Flávio 41,4%, segundo cenário, Lula 46%, Joaquim Barbosa 26%, no outro cenário, terceiro cenário, Lula 46%, Renan Santos 31%, quarto cenário, Lula 46%, Romeu Zema 37%, quinto cenário, Lula 46%, Ronaldo Caiado 40%, sexto cenário, Fernando Haddad 42%, Flávio Bolsonaro 41,5%, sétimo cenário, Lula 46%, Aécio Neves 25%, oitavo cenário, Lula 46%, Tereza Cristina 27%, nono cenário, Lula 46%, Michele Bolsonaro 40%. Então tá aqui, a pesquisa ouviu 1.500 eleitores brasileiros de 23 a 27 de maio. O que é que tem mais na pesquisa, Mauri? Deixa eu ver aqui. Aprovação do governo Lula. Já trouxe aqui a questão da pesquisa de rejeição, tanto do Lula como do Flávio Bolsonaro. Já falei dos números da pesquisa. Nessa pesquisa o Lula está na dianteira. E agora vamos ver aqui o que é que o brasileiro diz a respeito do governo Lula. Lula é desaprovado por 51,4% e aprovado por 46,6%, diz pesquisa. Levantamento do Meio Ideia, divulgado nesta quinta-feira, 28 de maio de 2026, mostra que 51,4% dos brasileiros entrevistados desaprova a gestão do presidente Luiz Inácio Lula da Silva, do PT. Já 46,6% dizem aprová-lo, enquanto 2% não souberam responder. Leia aí na íntegra, pesquisa em PDF, tal. Em relação à avaliação do governo federal, 35,6% classificam a administração como ótima ou boa, 21,7% como regular e 40,7% como ruim ou péssima. Outros 2% não souberam responder. A pesquisa ouviu 1.500 eleitores brasileiros de 23 a 27 de maio de 2026. A margem de erro da pesquisa é de 2,5 pontos percentuais e o nível de confiança é de 95%. O levantamento está registrado no Tribunal Superior Eleitoral sobre o número BR-02918/2026. O custo foi de 27.600 conto e foi pago pelo canal Meio Ideia. Então tá aí a notícia, tá aí a informação. Ou seja, a desaprovação de Lula continua alta, né? E a rejeição também. Porém, os números da pesquisa mostram que o Lula, se as eleições fossem hoje, pelos números apresentados, venceriam a disputa. Então vamos aguardar para conferir. a história do Brasil. Agora nós vamos para a hora certa. É isso mesmo, Amaury Noronha?
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0: 13 horas e 7 minutos em Parambu.
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3: Muito bem, já são em Parambu agora 13 horas mais 19 minutos. É o nosso programa informativo, o Jornal da Vale. O Jornal da Vale, levando as informações para os senhores e para as senhoras. Olha, repercussão danada aqui, viu? A Mauri nas redes sociais, essa operação do Ibama. Operação do Ibama que apreendeu aqui caças, armas e munições. E foi aqui, na divisa entre os municípios de Parambu e Pimenteiras, no estado do Piauí. Rapaz, o cara levar numa seca dessa uma multa de 20 mil conto, aí complica, viu? Aí complica. Então, a turma que gosta da caçada, né? A Mauri, se for pego, já tá sabendo que não é por inocência, né? Porque a polícia ambiental e o Ibama estão percorrendo essa região de serra aí total, fazendo um pente fino. Fazendo um pente fino. A turma que gosta aí de um bolão, do negócio, de uma coisa, fica esperto porque a multa é certeza. E se for pego em flagrante com arma de fogo, a cadeia também é garantida. Então tá aqui a notícia, tá aqui, informação e repercussão, tá certo? Eu já tô observando aqui em blogs de notícias do Ceará e também do Piauí, já divulgando essa ação aí da gloriosa Polícia Ambiental e do Ibama. 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

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Bom, já são 13 horas agora, 13 horas agora, mais 26 minutos. É a hora certa para os senhores e para as senhoras que sintonizam o nosso canal 87,9, a sua melhor estação de rádio do universo. Amanhã eu vou falar sobre o preço do mel. Preço do mel que já foi comercializado a pouco mais de R$13. Aí deu uma caída para R$11, R$11,50. E hoje ele está sendo comercializado a cerca de 12 conto. R$12, né? R$12 eu estou falando aqui com o comprador Luiz Miguel de Oliveira. Na cooperativa, tem aqueles encargozinhos, né? Para quem é associado, logicamente, está sendo comercializado a 13. A 13. Vixe, Maria. 13. Era para ser 13,50, né? Olha aí, Carlos Miguel. Bem que você poderia também pagar a 13, né, Carlos Miguel? Mas está pagando a 12. Bom, amanhã eu falo a respeito do preço do mel aqui para o produtor, apicultor do município de Parambu. Bom, já são 13 horas agora, mais 27 minutos, 13 mais 27.
Um intervalo bem curtinho, eu volto já já com as últimas notícias, com as últimas informações para o programa de hoje.

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2: Muito bem, agora são 13 horas mais 30 minutos. No plantão policial, nós não tivemos alterações que chamassem a atenção de ontem para hoje, a não ser essa operação aí do IBAMA e da Polícia Ambiental, que apreendeu armas e munições e também animais silvestres abatidos. Por enquanto, fora apenas essa a informação que nós obtivemos no tocante ao plantão policial. O restante está tudo sob controle, né? Está tranquilo, segundo as informações. Bom, para concluir o programa, vamos parabenizar quem hoje está aniversariando. Muito bem, para você que hoje está trocando de idade, o nosso abraço, que Deus te abençoe, que Deus te proteja, te dê muitos anos de vida e uma vida leve e saudável. Quero abraçar todos os aniversariantes do dia, na figura do meu primo Rony, grande Rony, hoje está aniversariando, tá certo? Sendo abraçado pelo seu pai Marcondes, pela sua mãe Sandra, pelos irmãos, pela esposa, pelo filho e por todos nós, né? Que fazemos aqui 87,9. O Rony, o mais competente profissional da sua empresa aí, que é o Amauri, tá aproveitando aqui para agradecer pelo café da manhã, que foi fantástico, em homenagem a você, tá certo? E dizer que você é um excelente patrão, tá bom? Será que ele está querendo um aumento, Rony? Talvez seja, né? Rony, brincadeiras à parte, que Deus te abençoe, que Deus te proteja, te dê muitos anos de vida. Parabéns pela família linda que você tem, tá bom? Continue amando, continue preservando, edificando e suprindo, tá bom? Um abraço, portanto, para o primo Rony, que hoje está aniversariando. Em nome dele, abraçamos todos os demais aniversariantes do dia.
1: Muitos anos de vida, feliz aniversário.
2: Muito bem, para concluir o programa, agradecer mais uma vez a você que está aí do outro lado, acompanhou a nossa programação. Como os senhores puderam perceber, Faria Júnior hoje esteve ausente do programa. Estava lá, ou continua lá na Serra, né? Em uma atividade, mas amanhã certamente ele estará de volta aqui com a gente, viu, amor? E mostrou lá a roça dele, plantada no dia 8 de maio, bastante feijão e milho, viu? Ele disse que vai trazer um milhozinho para cada um, nem que seja uma espiga. Ele disse que vai trazer nem que seja uma espiga para cada um integrante aqui da nossa programação. Então eu, de cara, já ganhei uma espiga, né, Mauri? Ele disse que vai trazer uma para cada. Então uma espiga para mim, uma para você, uma para Vilma, uma para Rosa e outra para ele mesmo, já que são cinco aqui a nossa equipe. Farias, um abraço para você, tá certo? Pelo que eu observei nas imagens lá, de sede ele não tá pretendendo morrer não, né? Já fez uma cisterna lá de 52 mil litros, 53 mil litros de água. Tá fazendo uma outra agora de 20 mil. E é assim mesmo, só tem quem trabalha, só tem quem faz. E tá atrasado aí uns 40 anos, mas de qualquer maneira, mais vale fanhoso que sem nariz, né não, Faria Júnior? Final de programa, um abraço a todos. A tarde fica com suplemento musical. Amanhã nossa programação volta ao normal. Lá para o final da tarde, a gente tem os programas evangélicos aqui na programação, tá bom? Um abraço a todos e até amanhã, se Deus quiser.

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0: Parabéns, meninas. Que Deus abençoe esse trabalho de vocês.
1: Mano, Baquela e Guilherme Dantas. Sabão de verdade. Deixa comigo.

0: Olha, pela primeira vez na minha vida, eu tô lançando uma cantora. Eu, a Power, seu Mojiga, Mojiquinha e meu filho Bruno. Porque acredito muito nela. Ela canta muito, passa emoção para as pessoas. Cantar é fácil. Quero ver você realmente passar emoção para as pessoas, fazer com que elas se emocionem, entendeu? Essa é a Bela que eu tô apresentando para vocês e tenho orgulho disso e sei que ela tem um grande futuro cantando.
1: Muito obrigada, amado. A palavra que descreve esse momento é gratidão. Para mim é um prazer e uma honra poder participar desse projeto que é tão maravilhoso e ainda por cima cantar com você.
0: A honra é minha, meu Deus, demais. Você vai ver, umas pessoas vão adorar isso, pode ter certeza disso. É? Ela é a Bela, viu?
1: Eu sou a Bela.
0: Vamos lá?

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0: Essa música ela fala mais pura verdade, né? Só pai e mãe sabe o que é. Uma salva de palmas a todos os papais e mamães presentes. Parabéns, meu irmão. Primeira vez, fomos juntos e agora junto de novo vamos ser pai mais uma vez. Então muito obrigado, viu, BH?
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8: Isso é Mari Fernandes, Cleide Romário, Mari do Basílio.

Só tom aí pra mim, minha banda, vai. Posso puxar? Tá

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0: Obrigado, gente!
1: Obrigado, Mari Fernanda!
2: Vou tomar dose, vou dar uma mordida na morena.
3: Eu dou,

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Vamos receber com aplausos Daniel Olímpio e Zé Galdino. Essa dupla é genuinamente pernambucana. São filhos de Pernambuco e moram neste rincão. O Zé Galdino é filho de Ferreiros e mora em Buenos Aires. E o nosso querido poeta Daniel Olímpio é filho e morador em Gravatá. Vamos às cestilhas para os cantadores pernambucanos. As coisas que eu não confio.

Daniel Olímpio e Zé Galdino nesta primeira etapa do sexto desafio nordestino de cantadores

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subsistindo em forma de Deus, não julgou como usurpação ser igual a Deus. Antes a si mesmo se esvaziou, assumindo a forma de servo, tornando-se em semelhança

Você quer a unção de Davi sobre a sua vida? Amém.

Oi, gente, eu sou a Aline Barros e eu tenho uma novidade incrível pra você. Quando seus amigos ligarem pra você, ao invés deles ouvirem aquele tu, tu, tu, tu, eles vão ouvir essa música do meu novo CD Graça.

agora mesmo a mensagem de texto MK para 5656. Garanta já o seu som de chamada. É graça, meu irmão. Graça.

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